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1: São 3 horas.
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0: 14 km, nas duas rodas e também nos quads e nos SSV foram 392 km. 5 provas, ou seja, 4 setores seletivos e um prólogo nos carros e nas motos, 2 setores seletivos e um prólogo.
1: Diz? Ia-te dizer que vamos ter novidades mais sobre todo o terreno em breve e com a explicação porque é que João Ferreira não esteve nesta prova, ele que está a caminho da Argentina para a Route 4, onde temos também, neste caso, também outra dupla portuguesa, os campeões do mundo.
0: E que estão na luta do campeonato do mundo,
1: isso,
0: não é?
1: Isso mesmo.
0: Mas isso é o desafio, falamos. Luta na Argentina, falamos depois para a frente. Sim. Exatamente. Gonçalo, já chegámos, não é? A Fórmula 1, isso é que é. Epá, isto está horrível, isto vai dar estalada, não vai? Vai
1: não
0: dar estalada,
1: ontem.
0: Gonçalo, vai dar estalada, Gonçalo.
1: Não deu
0: isto
1: ontem.
0: É que eu gosto. Olha, se calhar vou assinar a DAZN, finalmente.
1: Vamos explicar porque é que isso acontece. De facto, a Fórmula 1 está de regresso numa sequência agora sim mais lógica. A seguir vem para a Europa, vem até o Mónaco, vem até Barcelona. Enfim, vamos ter a normalização da Fórmula 1 depois de uma pausa prevista com a realização pela primeira vez de corridas sprint, aquelas corridas rápidas no circuito de Montreal, o circuito Gilles Villeneuve, para ser mais exato. Então estamos no Canadá este fim de semana e onde, depois de uma sequência em que se falava de um regresso de outras equipas aos lugares da frente e que a Mercedes estaria de facto a sofrer por não ter atualizado o seu próprio carro quando a Fórmula 1 acabou a pausa obrigatória de um mês, mas acontece que chegamos ao Canadá e para já só dá a Mercedes. Este fim de semana os dois estão numa corrida à parte, os dois pilotos, George Russell e Kimi Antonelli, seu colega de equipa, e deixam a concorrência praticamente a um segundo, praticamente neste caso, tanto nas qualificações para a corrida sprint, como também na qualificação para a corrida, que foi o último evento que aconteceu ontem às 21 horas. Portanto, a qualificação para a corrida de hoje, volto a lembrar, 21 horas de Portugal, vai ser a partida para a corrida do Canadá, onde se prevê chuva, alguma chuva, mas estamos mais uma vez nesta lenga-lenga e depois será que vai chover e já choveu e vem a 1 km. Bom, deixemos isso para trás, vamos dizer é que já ocorreu até agora, como eu estava a explicar, a corrida sprint, aquela corrida rápida, são 100 km, em que os pontos são diminuídos na atribuição apenas para os 8 primeiros e com a sequência de 8, 6, 5, 4, 3, 2, 1 e guardando os pontos principais para a corrida de mais logo. Para já também lembrar que na sprint quem é que venceu, pois bem, conseguem adivinhar, seguramente conseguem adivinhar.
0: Pessoal, não faças essas adivinhas porque vai tudo dizer em casa, não há 3 em 4 e foi o Kimi Antonelli.
1: Mas por acaso não foi, mas pronto, mas ficou
0: mas
1: bem.
0: Se calhar, olha, deixa-me só dizer.
1: Sim,
0: será que o puxão de orelhas que o Russell tem levado levou a que tenha tido uma corrida tão imaculada?
1: Acaba por estar no sítio certo o George Russell para poder vencer uma corrida em que alguns lampejos de juventude estiveram a querer fazer faísca, e aqui falamos de Kimi Antonelli. Portanto, só para recordar, os dois pilotos da Mercedes partiam na primeira linha da corrida sprint e também, como acontece agora, para a corrida de mais logo às 21 horas. Aquilo para já para dizer é que George Russell aproveitou e bem a sua primeira posição. Ele tem tido um fim de semana dominador e em que, inclusive, até nos últimos anos tem conseguido sempre a pole position, mas George Russell foi ainda pressionado durante algum tempo por Antonelli. Questão de se colocar a informação de que aconteceria que Kimi Antonelli dizia que quando nos regulamentos, não sei se são regulamentos internos dentro da equipa, quando está lado a lado, que tem que se dar prioridade para quem vem por trás, não sei, não faço ideia, nem me vou meter nessas questões do se. O que sabemos é que George Russell esteve impávido e sereno.
0: Não ligou o sentinela, Gonçalo. Eu acho que ele não ligou o sentinela.
1: Sim, pronto. Exato, deve ser isso. Sei é que George Russell não abriu a porta, não sei se estavam à espera que ele fosse porteiro, já que é britânico e que estivesse com o seu estilo de abrir portas, mas ele não abriu a porta a Kimi Antonelli e Antonelli teve que andar por todo o terreno, portanto aqui de regresso, neste caso no campeonato internacional todo o terreno, não foi o campeonato de Portugal, e tivemos Antonelli a andar por caminhos tortuosos que o levaram a perder inclusive o segundo lugar para esta corrida sprint, que teve a vitória de George Russell, 23 voltas só para terem noção, 28 minutos e 50 segundos, deu para 8 pontos para a classificação do campeonato do mundo. O segundo lugar para quem estava no sítio certo para aproveitar os problemas alheios, é como ele diz, eu assisti de camarote de facto, a luta entre os dois. Estamos a falar de Lando Norris, que é campeão em título com o seu McLaren, estava no terceiro lugar, sempre a pressionar os dois primeiros, mas nunca em posição de

0: e os ultrapassar, mas quando houve esta escaramuça entre os dois pilotos da Mercedes, estava no sítio certo, ultrapassou Kimi Antonelli e já não deu a hipótese de o italiano vir de novo para o segundo lugar, e assim Lando Norris acaba a corrida a 1.2 segundos e alcança mais 7 pontos nas suas contas. Terceiro lugar então sim, Kimi Antonelli a 1 segundo.8, 6 pontos para o campeonato. Oscar Piastri um bocadinho apagado, com Oscar Piastri a ficar no quarto lugar com mais 5 pontos. Charles Leclerc a aproveitar os problemas alheios, nomeadamente o problema do seu colega de equipa Lewis Hamilton, que estava tranquilo na luta pelo, neste caso, quarto lugar, mas de um momento para o outro dá um toque no muro, o tal muro dos campeões, e Lewis Hamilton deixou ali a vantagem que tinha e foi ultrapassado tanto por Piastri como por Charles Leclerc e teve apenas 3 pontos, mas tem sido um fim de semana muito positivo mais para Lewis Hamilton do que propriamente para Leclerc. Leclerc tem andado um pouco afastado da grande luta dos lugares da frente, está ali certinho, mas não passa ali do quinto lugar, mesmo em qualificação mal de Charles Leclerc, mas nesta altura temos Lewis Hamilton a perder pontos para o seu colega de equipa, apenas 1 ponto. Depois, a terminar os lugares pontuáveis, Max Verstappen, piloto da equipa Red Bull, com 2 pontos e 1 para o piloto que reside em Portugal, estamos a falar de Arvid Lindblad, o piloto da Racing Bulls, a dar mais 1 ponto para esta equipa. Quanto à classificação do Mundial, antes desta corrida de logo, mais uma vez recordo, 21 horas, vamos ouvir um bocadinho mais de Divine Comedy.
1: Desde o início
0: que estávamos a ouvir, mas não, mudámos para Dirty Column. Vamos ouvir um bocadinho mais e já vamos à classificação do Mundial.
1: Já temos um primeiro piloto, o Bruno Santos, a passar ao quilómetro 74 mais 320 metros, 1 hora, 5 minutos, 12 segundos e 7 centésimos. É o primeiro, hein? É o primeiro.

lembrar que o Bruno Santos partia em um quarto, hein? Ok? A primeira partida foi Mikael. Vamos ver se é verdade.

0: Gonçalo, vamos então à classificação do campeonato do mundo atual.
1: Exatamente, uhum. Recordar antes da vinda para a Europa que Kimi Antonelli, o italiano, lidera o campeonato com 106 pontos. Tinha 100 à entrada, precisamente, da corrida sprint deste fim de semana, agora 106. Segundo lugar para George Russell, com 88, um passeio grande por parte da equipa Mercedes e seus dois pilotos. Para já parece evidente que qualquer um dos dois pode ser o campeão este ano. Depois, o primeiro dos outros, temos a Ferrari. Charles Leclerc, mesmo com um campeonato muito apagado, está nesta altura com 63 pontos. Portanto, são 43 pontos de diferença entre o primeiro e o terceiro. Já um fosso grande. Seguem-se Lando Norris, que também devagar tem vindo a alcançar pontos importantes. Tem 58. Portanto, aqui também praticamente 50 pontos entre o primeiro e o quarto. Depois, Lewis Hamilton, neste caso, concreto a ser o quinto, com 54. E 48 tem o Oscar Piastri, com 48. Quem ainda só tem 28, adivinham quem é? Enquanto eu preparo a classificação, diz-me, António, quem é que tem 28 pontos?
0: Então será só o nosso amigo Max, não é? Que deve estar completamente furioso, não é? Com o seu campeonato este ano. Ele diz que vai sair, não é? Ele também teve azar.
1: Ele também teve azar
0: nas 24 horas no Nürburgring. O Mercedes dominou por completo, mas depois um problema afastou completamente da vitória. Mas, Gonçalo, corrida às 9 horas, não é?
1: Campeonato do mundo de construtores, Mercedes, quem diria, está no primeiro lugar, 194 pontos. 117 tem a Ferrari, portanto praticamente 80 pontos entre o primeiro e o segundo construtor, e a McLaren com 106, a Red Bull tem 32 pontos no total. Alpine, este ano é a quinta melhor, atenção, Alpine no ano passado não pontuou, este ano vai no quinto lugar, mudou de motor, deixou de ter uma equipa francesa que deixou de ter motores franceses, foi de facto uma revolução em França, uma nova guerra, podemos dizer, napoleónica quase, e a Bastilha, a revolta da Bastilha, mas assim que mudaram para os motores Mercedes, estão no quinto lugar com 23 pontos, portanto aqui estava a diferença de uma temporada para outra. Mas é verdade, António, 21 horas, partida para o Grande Prémio do Canadá, preparem-se para uma noite longa, se realmente chover, mais uma vez.
0: E depois vamos para onde, Gonçalo?
1: Depois vimos para a Europa, okay. Finalmente, vamos para o Mónaco, vamos ter...
0: Corridas a horas decentes.
1: Sim,
0: é? Corrida na altura em que estás
1: seca,
0: a fazer a questão,
1: ninguém ultrapassa,
0: o almoço
1: ninguém...
0: fantástico.
1: Certo. E até lá não nos dou a cabeça.
0: Domingo. Ok, Gonçalo.
1: Vamos embora.
0: Vamos embora. Neste momento são 9 horas 30 minutos, vamos então àquilo que temos obrigação.
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0: Olá, bom dia, cá estamos de volta para vos dizer, ao Gonçalo também, para teres uma ideia, Miquel Simão e o Bernardo Megre também já passaram ao quilómetro 74. O Miquel Simão aumenta a diferença para o Bruno Santos, já vai a mais de 30 segundos, e quase a 2 minutos passa o Bernardo Megre. Portanto, estamos a falar o Husqvarna KTM. KTM, os três homens que já passaram ao quilómetro 74, 320 metros. Em termos do quilómetro 48, muita gente a passar, em termos só de duas rodas, falta os quads, ainda vamos demorar algum tempo até termos a classificação do primeiro quad, que relembramos, é o Tomás Dias que está na frente. Carta, portanto, para falarmos aqui, como sempre, mais uma vez em direto, Gonçalo, não é? Aqui desta Raio TT à Ferreria, Abrantes, Mação, Ponte Soura e Gavião.
1: Mais ninguém, de certeza, está a fazê-lo no país inteiro, aposto.
0: Vamos falar então do MotoGP, Motocampeonato do Mundo de Motociclismo, Grande Prémio da Catalunha em Barcelona. E que corrida, Gonçalo, e que acidentes.
1: A Fórmula 1... E... tem um dia marcante, é 1 de maio de 94, onde a Fórmula 1 esteve
0: que
1: presente,
0: foi...
1: a Fórmula 1, neste caso no MotoGP, a morte também passou por lá, mas não parou, felizmente foi para outras romarias, mas efetivamente tivemos quase a ver uma tragédia ao vivo, e até por duas vezes, a imagem é impressionante.
0: Impressionante, mas a que marcou mais, sim. Gonçalo, a que marcou mais foi sem dúvida nenhuma a perna enrolada na roda do Zarco.
1: Dentro,
0: não há dúvida, portanto, uma coisa brutal, nunca vista, é que nunca conseguimos ver uma situação destas em termos de motociclismo e no Campeonato do Mundo, relembramos já são muitos anos a acompanhar, há muitos anos que existe um Campeonato do Mundo de motociclismo, acidentes gravíssimos, mas que normalmente não se conseguem assistir em direto e no loco.
1: Da fotografia,
0: não é? É brutal, é brutal, brutal, brutal. E a sorte é que, quer um, quer outro, estão a recuperar muitíssimo bem. Não estão no próximo grande prémio, nem no outro, mas estamos convencidos daqui a três grandes prémios. Não sei, o Alex Marques sim, o Zarco, não faço ideia, porque falava-se em fratura exposta, mas
1: não,
0: depois não
1: nada,
0: chegou.
1: Foi mesmo músculo,
0: exatamente, portanto, a recuperação, muitas das vezes a recuperação é bem mais difícil,
1: pois,
0: do que se tivesse partido e ao lugar, cirurgião e ao lugar, e ficava, mas assim é mais difícil. Quem venceu foi o Fábio de Gian Antonio, onde sempre a respeitar isso. Fermín Aldeguer, que veio da Moto2 há pouco tempo, terminou em segundo, uma corrida fantástica. E o Pecco Bagnaia também, não digo que foi bom ser mau, mas terminou em terceiro. Em termos do campeonato, as Aprilia aqui andaram muito mal. O Marc Bezzec continua na frente com 142 pontos. Jorge Martin tem 127 a 15. É bastante, bastante, bastante. Mas Jorge Martin venceu a corrida de sprint.
1: Eu estou a falar do Bezzec.
0: Bezzec, sim. Fábio de Gira António sobe a terceiro com 116 pontos. Está com menos 26 que o Bezzec. Pedro Acosta, 92. E o Ayo Ogura com 77 pontos.
1: Ayo Ogura se autopenitenciou por ter colocado fora de prova, o próprio Martinator, não é? Portanto, ali na curva.
0: Exatamente.
1: Mas uma corrida, mais uma, extraordinária. Eu estou a acompanhar mais de perto agora o Ayo Ogura e está-se a tornar, de facto, uma boa surpresa. Nunca imaginei.
0: Para mais
1: de
0: uma equipa na Track House, não é?
1: Sim. Muito bem.
0: Foi ele que substituiu o Miguel Oliveira na Track House, relembramos.
1: Sim.
0: Em termos da corrida da Moto2, Manu Gonzalez venceu, Celestino Vieto ficou a 203 centésimos e Zé Guevara em terceiro, já a mais de 4 segundos. Em termos do campeonato, o Manu Gonzalez está na frente, 104 pontos e meio, e Zé Guevara está em segundo com 86, são menos 18 pontos e meio, Celestino Vieto é o terceiro, Senna Adjius o quarto e David Alonso o quinto classificado neste Mundial de Moto2. Em termos da corrida de Moto3, Máximo Quiles ninguém o segura, venceu mais uma corrida. Álvaro Carpe ficou apenas a 94 milésimos e com menos 4 milésimos ficou o David Menões. Não sei se vistes este final de corrida, mas foi uma coisa extraordinária. Nem um centésimo, Gonçalo. Terminou o primeiro do terceiro. Máximo Quiles está na frente com 140 pontos e é o único campeonato que, quanto a mim, está mais do que decidido. Só se houver aqui uma grande catástrofe, porque o Adrián Fernández está com 76, já são 64 pontos de avanço. É uma coisa qualquer, é qualquer coisa de extraordinário. Álvaro Carpo está em terceiro, apenas a 3 pontos do segundo. Marco Morelli em quarto, com os mesmos pontos que o Veda Pratama. Em termos de campeonato do mundo, a próxima prova, 29 a 31 de maio, já no próximo fim de semana, vai ser Mugello e é o Grande Prémio de Itália. Mais uma vista de olhos para o nosso left time aqui, não é? Para dizer-te que o Tomás Dias também já passou. Passa, neste caso, em quinto, já a 3 minutos e pai, uns 25 segundos do... Olha, já passa, já passou para sexto, porque o Nelson Cunha acaba de passar, passou no, com o quarto tempo, praticamente a 2 minutos e 20 do primeiro, que continua a ser Bruno Santos, Miquel Simão, Bernardo Meg, Nelson Cunha, João Duarte e o Tomás Dias. O Tomás Dias, que piloto de Gangues, não é, Gonçalo? Que anda aqui muito bem, portanto, mas vamos continuando à procura de mais resultados nesta Seis Voltas de hoje em direto. Grande Prémio do Mónaco, Fórmula E, segunda corrida, grande prémio com duas corridas, uma disputada no sábado com o Agridoce para o António Félix da Costa, uma corrida extraordinária num sítio fetiche para ele das ultrapassagens. Não saiu bem porque aquilo que há à frente cortou-lhe bem as vasas e poderia ter causado um gravíssimo acidente. Lembramos de um grande acidente que aconteceu na Fórmula 1, também exatamente nesse sítio, Gonçalo. Lembras? Salvo erro, Carl Wendlinger, não foi?
1: Carl Wendlinger que saiu em frente e de lado bateu no separador.
0: Exatamente. Portanto, a minha cabeça está velhota, mas ainda lá vai.
1: Está lavadinha.
0: Está lavadinha. António Félix da Costa mais uma vez estragou tudo, portanto, a 3 voltas do fim, isto foi no sábado. Na segunda corrida, António Félix da Costa obteve o segundo melhor tempo para a grelha de partida, com o Dan Ticktum a fazer a pole position. Já na corrida, António Félix da Costa andou muito bem, andou nos primeiros lugares, mas depois termina em terceiro, mas voltou novamente aos pontos. Oliver Holland venceu com o seu Nissan, ele que é o atual campeão do mundo, e o filipe brasileiro Felipe Drugovich com o Andretti ficou em segundo lugar. Em termos de campeonato, Mitch Evans está na frente com 128 pontos, menos a 9 o Oliver Holland, portanto soma 109 pontos, Eduardo Mortara está com 103, menos 25, António Félix da Costa subiu do 8º para 6º, está neste momento com 80 pontos, que foram os pilotos mais perdedores. Foi sem dúvida nenhuma os homens da Porsche, quer o Müller, quer também o Pascal Wehrlein, não é, Gonçalo? Campeão do mundo, não, já foi, mas o Pascal Wehrlein baixou de terceiro para, ou de segundo, perdão, para quarto neste Campeonato do Mundo de Fórmula E. Próxima corrida, 11, a corrida número 11, dia 20 de junho, e vai ser em Sanya, na China. Gonçalo, vamos ter agora aqui também corridas não dadas em direto, porque vai ser às tantas da manhã, não é?
1: Portanto, é verdade.
0: Não vamos conseguir acompanhar o António Félix da Costa. Mas também nesta altura estamos todos completamente acordados à noite, porque vem aí o Mundial de quê, Gonçalo?
1: Vem o Mundial WRC, se calhar, ou não, neste Gonçalo, caso, o WEC.
0: Opa, não, Gonçalo, também Mundial não. De futebol, Gonçalo.
1: Ui, sim, era o que faltava, opa, muito bem.
0: Ó, Gonçalo, tu também, epá, isto WEC é mesmo mau, meu.
1: 24 horas acordado para ver carros a andarem,
0: Gonçalo?
1: Na reta de Mulsanne, de Indianápolis,
0: Gonçalo,
1: do Nodier. Isso é que interessa, as 24 horas de Le Mans.
0: Olha, como sou amigo de toda a gente aqui, por favor, estejam atenção. Dia 17 de junho, o dia mais importante do ano.
1: Ui.
0: Portugal com o Congo, às 18 horas. 17 de junho é o dia mais importante do ano.
1: Eu sei.
0: Pronto, ok. É só para te avisar, para te dizer. Já sabem, às 6 da tarde, tudo a ver isto. Depois vão ao jantar. Novamente, Portugal joga o quê? Com o Uzbequistão, dia 23 de junho, terça-feira, às 18 horas. Gonçalo. Tu estás tramado.
1: Nem consegues dizer duas vezes esse nome desse país.
0: Uzbequistão.
1: E o nome do guarda-redes dele.
0: Olha, Gonçalo, dia 28 de junho.
1: Olha, também é um dia também bom, dizem.
0: Dizem não é? Também é um dia muito. Mas é logo a seguir.
1: Sim.
0: É o segundo.
1: Que é a véspera do 29.
0: Do feriado.
1: Sim, véspera do feriado.
0: Colômbia, Portugal, aí é que está tramado. À meia-noite e meia. Está bem? Consegues ver isto?
1: A Shakira põe-se ali a animar os. O público colombiano e depois vamos ter dificuldades para ganhar, mas ganhamos.
0: Isso é na quinta-feira, pá. Dia 11 de junho temos logo o primeiro jogo, que é a México com a África do Sul, às 8 da noite.
1: Certo.
0: Então, pronto. Qual é a equipa que tu mais gostas? É o Brasil? A Alemanha? Tu tens cara de ser alemão.
1: Uzbequistão.
0: Gostas do
1: Uzbequistão? Sou fã do Uzbequistão.
0: Uzbequistão. Pá, esses gajos. Então deixa-me lá ver quando é que eles correm outra vez. Opa, oh, que acho
1: hoje.
0: Que eles só jogam com Portugal, pá.
1: Te havia de dar hoje, dia 24 de maio, às 9h43, para falar do Uzbequistão.
0: Ok, 9 horas e 42 minutos, cá estamos nós, da Seis Válvulas hoje. Não pensem que estamos a encher chouriço, porque de maneira nenhuma, não é, Gonçalo?
1: Queria deixar-te só que foram também mais as desistências. Agora que encontrei a informação no CPTT, também tivemos o Mike Brown, também desistiu.
0: Sim.
1: E o Maserati Greg Hale, que estiveram em entrevista esta semana
0: 3 km.
1: E queimou.
0: Epá, só não consegui perceber, Gonçalo, e peço imensa desculpa, foi-se perca total do Maserati, ou seja, eles conseguiram debelar, mas pelo aquilo que eu ouvi por parte da conversa do... Ajuda-me, Gonçalo.
1: Porque estamos em fim de semana de Ferraria.
0: Do piloto.
1: Sim, Edgar Condense.
0: Edgar Condense, está. Ok, obrigado, Gonçalo. Que ele tinha dito que conseguiram sair a tempo. Portanto, isso indica que, se calhar, o Maserati Greg Hale, se calhar, ficou bastante magoado, como se costuma dizer. Gonçalo, vamos falar agora um bocadinho de ralis. O que é que tu achas? Estão a acontecer
1: três ralis.
0: Posso dizer que neste momento está a decorrer o Rally Espumantão, foi o primeiro que eu aqui apanhei. Estamos já na segunda prova especial de classificação. Já passaram, já cinco pilotos terminaram esta segunda prova especial de classificação. Com a vitória nesta segunda prova especial de classificação para o Ribeiro Rodrigues, deve ser o Fernando Ribeiro Rodrigues, com certeza, é F. Ponto. Não faço ideia quem seja este Ribeiro Rodrigues, não faço ideia, tenho minhas desculpas. E em termos de, após esta classificativa, na frente está o piloto Armando Carvalho com o Mitsubishi Lancer Evolution 9 e em termos de classificativa, e o tal Fernando Ribeiro Rodrigues em segundo, o José Diniz em terceiro e por aí afora. Isto no Rally Dão o Espumante de Lafões, assim é que está correto. Na cidade de Portimão, ora bem, isto também lá em baixo, estamos agora na primeira prova especial de...
1: Ah, isto é
0: no
1: Rally Sines. Sabes quem é o carro zero em
0: quem
1: Portimão?
0: É, Gonçalo? Ajuda-me, Gonçalo.
1: É um Citroën.
0: Ah, ok, um C3. Vestuto.
1: Sim.
0: Vestuto.
1: Sim.
0: Não é? Vestuto. Ok, em termos
1: de
0: da cidade...
1: Ricardo Teodósio.
0: E pronto, ok. Estamos na primeira prova especial de classificação. Já bastantes pilotos já a fizeram. Esta prova, primeira prova especial de classificação, apenas 2 km e 13 metros, portanto uma coisa muito que é uma super especial. O Paulo Santos com o seu Citroën DS3 R3T venceu. O Carlos Martins com o Ford Fiesta R5 fez o segundo melhor tempo. O Teutónio está um terceiro. O Márcio Marreiros faz o quarto melhor tempo. E o, deve ser irmão, não, Gonçalo? O Carlos Rafael Marreiros, irmão do Márcio, fez o quarto melhor tempo.
1: A surpresa é apenas esse primeiro classificado, que tem um nome que eu...
0: Paulo Santos.
1: Desconhecido por completo, a bater um R5.
0: Com um Citroën DS3.
1: Onde temos também a dupla de Évora, não é a dupla de Évora, mas pronto, o piloto é de Évora e naturalmente a Orlando, a sua navegadora, já por afinidade também, José Manuel Barreto, que está de regresso aos ralis e a correr este fim de semana em Portimão. Ficam aqui os votos de boa sorte.
0: Olha, posso dizer que o Paulo Santos já é vestuto nos ralis.
1: Pronto.
0: Iniciou-se no
1: Rally, nas vistas,
0: no Rally Almodóvar em 1998. Uhum, ok. Uhum. Andou sempre a fazer o campeonato de sul de ralis, o Trifólio Regional Sul, desde 98 até agora. Portanto, Paulo Santos. Ok. Isto em termos. Falta-nos dar também informação para o Rally. A Mobilidade Rally Sires de Ponte de Lima, que neste momento estão também na primeira prova especial de classificação e que se parte às 10 horas e 3 minutos, portanto aqui neste caso ainda não temos qualquer classificação. Ok? Portanto, assim que caberem o nosso 16 válvulas, já sabem, vão diretos para Ponte de Lima ver este o Rally Series. Gonçalo, não sei se queres comentar mais alguma coisa, estamos quase a entrar na
1: apenas
0: altura.
1: Apenas isso só, já agora a propósito.
0: Olha, Gonçalo, mas já agora estamos a ouvir Fado.
1: Ok, muito bem. Sem querer estragar o fado, e podes puxar atrás até
0: pode,
1: o caso, mas
0: vamos
1: muito
0: ouvi-lo todo porque está aqui a voz da Amália. Okay?
1: Apenas e só anunciar também, porque já se tornou oficial, não conforme estava combinado, mas já foi anunciado oficialmente, temos de regresso o campeão das duas rodas 2025, nas duas rodas motrizes no Campeonato de Portugal de Rallys, e no caso concreto com um Skoda, inclusive, portanto neste caso já foi tornado oficial por parte da equipa, mas está de regresso de facto, temos O Ricardo,
0: não é? Gonçalo, é uma boa notícia, essa é uma notícia fantástica.
1: Sim, porque era estranho, era, até agora era de facto muito estranho. O campeão era o último que não tinha carro para este ano, até o próprio Guilherme Meireles tinha, toda a gente tinha tido carro, e era uma pergunta que eu fazia com alguma insistência, no caso concreto, o Ricardo Sousa, e que me dizia que estava difícil, muito difícil, continuam as coisas muito complicadas, e o próprio Ricardo a ter dificuldades para criar um programa para este ano. Vamos tentar saber isso hoje, um pouco mais lá para a frente. Estejam atentos ao canal exclusivo 16 Válvulas em direto no YouTube. Vamos tentar ver se conseguimos descobrir mais razões, mas o que é um facto é que Ricardo, mesmo sendo campeão, não lhe abriu as portas para, no caso concreto, vir para fazer um campeonato tranquilo este ano. Felizmente as coisas já chegaram ao final, já há confirmação, e portanto ele vai estar para já preparado para regressar à competição já no Rally Cidade de Lisboa no próximo fim de semana. Portanto, vamos começar já a abrir também as hostilidades próximo fim de semana, à volta do padrão dos descobrimentos, até ao Estoril, enfim, na zona de Mafra. Vai estar por lá a passagem em estreia do Campeonato de Portugal de Rallys, no caso no Rally Cidade de Lisboa. O ano passado contava para a taça.
0: Exatamente, aquilo que deu aquela polémica entre este ou a Rally Cidade de Castelo Branco, não é?
1: É verdade. Portanto, aí este ano a serem obrigados os pilotos a escolher, sendo que na sua maioria escolheram, e já foram explicados os motivos e as razões, mas efetivamente para já temos Rally Cidade de Lisboa no próximo fim de semana. Estejam atentos e naturalmente vamos procurar, como sempre, fazer o exclusivo de transmissão dos resultados que vão aparecendo online, e vamos ser seguramente, mas isso voltamos a apostar, mais nenhuma rádio vai dar em direto, como digo, de uma dimensão.
0: Ok, Fábio, para vocês.
1: Vamos a isso.

0: Ora, lindo, lindo morrer. Diz, Gonçalo.
1: Faltava só dizer que também este fim de semana tínhamos o Campeonato Europeu de Rallys.
0: Ah, ok. Mas isso falamos para a semana. Ok, aqui quase uma pausa para ouvir este fado lindo de morrer. Faz parte da minha coleção platina, né? Não sei. Da Private Collection.
1: Muito bem. E isso um dia tem que se fazer uma coletânea. Um dia lançamos uma coletânea com isso.
0: Ok, cá estamos, 24 de maio. Vamos então para as nossas efemérides. 7 minutos é pouca coisa. 1899 nasceu um senhor que andou na, fez apenas uma corrida nas 24 horas de Le Mans, Pierre-Louis Rey. Ele nasceu em Paris. Mas há aqui uma notícia boa, em 1903, Gonçalo, que neste dia disputou-se o Rally Paris-Madrid, num total de 1.307 km de estrada aberta. Aqueles rallies fantásticos no início do século passado. Inscreveram-se mais de 300 equipas, mas só participaram 216. A vitória foi para o Fernand Gabriel, com o Morse, em 5 horas, 13 minutos e 13 segundos, à média horária de 105 km por hora, Gonçalo. Brutal, hein? Estrada aberta. Mas há aqui um facto muito giro para te dizer que saliente-se como nota importante que nesta prova, entre pilotos e espectadores, houve 12 mortos, entre eles o senhor de Renault, Marcel Renault. Dois dias após o termo da corrida, os governos de França e Espanha proibiram este tipo de corridas, como era lógico. 12, Marcel Renault, um dos grandes pioneiros da indústria automóvel, perdeu aqui a vida. Quem faria anos hoje e estaria de parabéns é o Anu Mikkola. Engenheiro de formação, iniciou os rallies em 1963, venceu o campeonato finlandês de rallies em 68, estreou-se no Mundial de WRC no Rally de Monte Carlo em 1973 e por aí andou, e que venceu o Mundial em 1983 e venceu também o seu último Mundial em 87, o último rally, assim está correto, no Mundial, que foi o Rally Safar, em 1987. Em 95, venceu o Rally Londres-México com o Escort MK1. Venceu o Latte Historic Rally em 2002. Ele faleceu no dia 26 de fevereiro de 2021, vítima de cancro. Gonçalo, como disseste logo no início, quando aqui chegámos, em microfone fechado, parabéns também para o Ivan Franco Capelli, um grande nome da Fórmula 1, não é, Gonçalo? Uhum. Gostavas dele?
1: Sim, muito, muito, muito fã. Leighton House, aquelas cores, o carro desenhado por Adrian Newey.
0: Muito giro, muito giro, muito
1: e
0: giro.
1: E com o patrocínio, penso eu, antes disso tudo, com o El Charro, que batiam palmas era. E era uma festa foi, na zona do foi, Peão.
0: Sim, eu já te contei essa história.
1: Já. E aqui também fica sempre bem recordar. Eu também lá estava, esse carro fantástico. É um GS, deve ser um GS.
0: Exatamente, era fantástico. Portanto, 93 grandes prémios de 98 possíveis, apenas 31 pontos e 3 pódios, mas ele ficou na história por El Charro. E uau, tudo fantástico.
1: E muito
0: ninguém
1: simpático.
0: Via nada.
1: Estive com pronto, ele fantástico. E era muito simpático. Muito, muito, muito simpático.
0: É? Olha, Gonçalo, está de parabéns também um senhor que anda, já fez campeonatos da NASCAR, que é o Kenny Charles Edward Abel. Nasceu em Sydney, na Austrália. É um business piloto, portanto, um gentleman driver. Este ano está a participar no campeonato IMSA da Sports Car na classe GTD Pro. Ele que terminou em 2025, o 25º lugar a este campeonato, este mesmo campeonato. Parabéns ainda para o Stefano Constantini, um italiano nascido em Roma. Ele que andou aí pelos campeonatos que este ano está a fazer, o GTT World Challenge Europe Endurance Cup. E mais, Gonçalo, o que é que eu tenho aqui mais para darmos os parabéns? Andrew Jordan, um homem que andou no Rallycross, BTTC, CC, assim está mais correto, o campeonato britânico de velocidade. E o ano passado terminou em 18º lugar, o 32º Goodwood Members Meeting no Trophy Gordon Spice. Gonçalo, também não te diz nada, é um homem dos carros antigos. Teve connosco e no Estoril, de certeza absoluta. Certo. Outro senhor que nasceu na Alemanha, Christopher Mies, ou Mies, assim que está correto, se calhar, porque ele é alemão, não será Mies, não é, Gonçalo? Uhum. Mas não faço ideia. Este ano está no campeonato IMSA da Sports Car, na classe GTD Pro, aquela classe em que ele terminou em 8º em 2025. Mais um nome aqui, podemos dar-te, Gonçalo, o Fabian Schiller, que é outro alemão, que também andou pelos campeonatos da Blancpain Series. O que é que ele está a fazer este ano? Cá está, mais um piloto do IMSA. Calhar tudo, Gonçalo. Hein? E terminou em 4º lugar o campeonato, o Asilman Series, na classe GT. Mais, Gonçalo, tenho aqui mais qualquer coisa? E tenho o Sami Megatonif, do NIF, que ele está na Fórmula 3, não é, Gonçalo?
1: Nome de piloto da Córcega, ele seria da Córcega ou não? Ele tem nome daqueles dos livros do Asterix.
0: Ele é francês, pá. Ele nasceu em Marselha. Marselha, cá em baixo.
1: Pronto, é ali próximo.
0: Lá em baixo, exatamente, na costa. Ele este ano está a participar do campeonato LMS, na classe LMP2 Pro-Am, e terminou em sexto lugar a classe LMP2 no campeonato Asia Le Mans Series. Parabéns ainda para o Simon Comenda, piloto aqui de Montemor, que completa este ano 49 anos, não é, Gonçalo?
1: Muito bem.
0: E o Stefano e Nicola Dival, os gêmeos que nasceram em 1989. Não sei se queres ir divulgar mais alguém. Tens
1: não,
0: um
1: queria
0: minuto?
1: Lamentar aquilo que aconteceu esta semana a Alain Prost, o senhor Fórmula 1 de França, que foi vítima de um roubo, um assalto violento, e atacaram-no fisicamente e tudo, já que estamos a falar do antigamente, sempre aquelas boas memórias, outras nem tanto, mas Alain Prost a merecer outro tipo de tratamento, mas quando se é bandido para sempre. Fica só essa nota de tristeza em relação. E também ao falecimento esta semana, que há de ficar nas nossas efemérides, para voltarmos a falar disso daqui por um ano. Também, neste caso, a NASCAR a perder um dos seus grandes nomes, em consequência, de facto, de uma pneumonia, que depois deu para uma septicémia, e, portanto, aqui uma chamada de atenção quando tiverem tosse persistente, com sangue e tudo mais. Cuidado com a vossa saúde.
0: Dá é pelo tudo, nome então. Do senhor... já te esqueceste, que é o Butch, não é?
1: O Kyle Busch. Sim,
0: exatamente. Chamas-lhe o Busch?
1: É o Busch. Busch. 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Vai
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3: São 10.
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1: Nós trazemos água como a fonte de saúde e longevidade.
2: Não só, né? Sem água.
1: E atendendo até à comunicação, aquilo que temos vindo a ouvir, não é? A problemática da água a nível mundial e da qualidade da água, a escassez e por aí afora. Porque relativamente, é mesmo isto, é, nós não conseguimos viver sem água.
2: Em África é motivo de guerra, em determinados países, né? Israel teve, antes de encontrar soluções brilhantes que encontrou para a seca, né? Estudadas mundialmente, teve ali praticamente uma guerra de água, né?
1: A importância de não haver privatização de água.
2: Ana, lembra-se, não sei se com esta precisão que eu me lembro, devido à minha perficuidade, mas lembrar-se-á antes do Alqueva, né?
1: Sim, sim.
2: Nós tínhamos períodos, eu lembro-me miúdo, de períodos até de falta de água na rede, porque não, períodos, o verão era um verão de seca. Aliás, vocês em São Tomé estarão habituados a isso, porque há períodos de, embora chova, mas há alguns períodos em que há menos água, né? Mas estamos falando aqui muito sobre Cabo Verde. Um problema enorme relativamente à água, mas também encontramos isso aqui, ainda numa parte do Alentejo, o Alto Alentejo, enfim, ansiosos pela barragem dos Pisões para resolver este problema. O Algarve, que este ano, felizmente, com as chuvas, conseguiu resolver, mas são problemas gravíssimos.
1: Nós tirando este último inverno, não é? Mesmo a Câmara Municipal de Évora lançou avisos à população para usarmos.
2: Estou aqui a roubar o raciocínio à Ana, mas é
1: só. Mas a água é muito importante. Agora é assim, vamos focar o foco.
2: Exatamente.
1: Porque é que a água é importante para cada um de nós?
2: Pois é. Mas, Ana, só para. Não podia perder esta oportunidade de roubar, porque os ouvintes ficam sempre ansiosos para um dia poderem falar e de perguntar. E eu sou um ouvinte também, né? A água. Todos sabemos esta importância, mas a água é um tema que é socialmente muito pertinente, não é? É isso que vamos ouvir hoje, não é? Porque tudo,
1: sim, tudo, sim, tudo, e até lá. Para quê? Para a qualidade de vida.
2: Vida, pois é.
1: Nos anos mais adiantados, não é?
2: Então vamos ouvir aqui, prestem atenção os dois, hein? Vamos ouvir aqui a Ana Rodrigues, que é a nossa amiga e colaboradora há muito, de longo tempo, e que traz sempre coisas importantes, não é só para os ouvintes, é para nós também que estamos aqui. E vocês que se estão a formar, atenção, porque estes jovens são tomenses, um dia vão voltar para a sua terra também e vão
1: levar informação.
2: Estas coisas, não é?
1: Sim.
2: Ora, cá estamos, Ana.
1: Ora bem, cá estamos. Então, efetivamente a água é um bem essencial e sem sombra de dúvida que é uma fonte de saúde e de longevidade. Não podemos negar isto porque o corpo humano é um dado comum, não é? O corpo humano consegue resistir várias semanas sem comida, mas apenas alguns dias sem água. Logo daí nós percebemos a pertinência da importância da água. Isso ajuda-nos a perceber que a hidratação, não é? Porque nós precisamos de água, mas para termos essa água temos que beber essa água. Então significa que temos que nos hidratar, não é? É uma necessidade vital, porque sem a água não conseguimos continuar a viver. E à medida que envelhecemos, torna-se ainda mais importante cuidar. Ter uma atenção redobrada ao consumo de água, porque viver mais anos é importante, mas viver esses anos com energia, com autonomia, com qualidade de vida, ou seja, continuarmos a fazer aquilo que gostamos e a fazer as nossas rotinas, isso é o que realmente faz a diferença. Daí esta rúbrica da longevidade, de querer levar literacia para as pessoas, é exatamente neste sentido, que nós quanto mais cedo começarmos a ter atenção a determinados fatores, nós estamos aqui a proteger o nosso futuro, estamos a proteger a qualidade de vida nas fases de vida seguintes. E o que é que vai mudar com a idade? Com a idade, o corpo sofre alterações naturais e uma delas é que começamos a sentir menos sede. Portanto, vai-se perdendo a sensação de sede. E é aqui que está o risco. O organismo continua a precisar de água, mas deixa de avisar da mesma forma. Ou seja, a pessoa pode passar horas sem beber o suficiente e nem sequer se aperceber disso. Aquilo que ouvimos muitas vezes é: eu não tenho sede. E na população mais idosa é isto que precisamente é o problema. A sede é um sinal tardio. Quando ela aparece, o corpo já está aqui, já está a gritar por ajuda. Além disso, com a idade, o organismo também perde a capacidade de conservar água, tornando-se a desidratação mais fácil e mais rápida. Ou seja, à medida que vamos envelhecendo, vamos perdendo o músculo, e o músculo retém muita água, e não tendo essa reserva, basta haver pouco tempo, poucos dias, para a desidratação tornar-se um problema grave. E há outra realidade importante, que é: quando falta água no corpo, o cérebro também se sente. O que é que acontece? A atenção diminui, a memória pode ficar mais lenta, ao raciocínio, pode surgir confusão, desorientação, uma sensação de fraqueza, e muitas vezes isto acontece sem uma explicação aparente, e associamos estes fatores a outro tipo de doenças. E às vezes estamos a tratar, ou vamos tratar alguma coisa, quando a sua causa primária é a desidratação.
2: Nós vemos muitas vezes nos filmes aquela pessoa que se perde no deserto e depois fica e até fica com alucinações, não é?
1: Exatamente,
2: pode ser uma causa da falta de água, não é? Portanto,
1: pode.
2: Depois a água retoma-lhe ali.
1: Mas nós nem sequer precisamos de ir muito longe.
2: Sim.
1: Nós temos. Pronto, eu vou usar uma linguagem mais simples. Temos muitos falsos Alzheimer's, ou seja, muitos falsos diagnósticos de Alzheimer. Porquê? Porque é um dado que está estudado e que é uma evidência, é verificado, não é? As pessoas, ao beberem pouca água, entram nestes estados de confusão.
2: Exatamente.
1: Porquê? Porque o nosso cérebro, 75% do nosso cérebro é água. Se nós desidratarmos, não existe líquido no nosso cérebro para fazer as sinapses.
2: Sim, há pessoas que chegam quase aos 100% só de água no cérebro. É uma piada.
1: Portanto, olha, esse aí deve ter um raciocínio super rápido. Pode-lhe faltar lá é o resto, né? Os neurónios. Mas efetivamente um cérebro desidratado vai levar aqui, vai levar a estes estados de confusão, sim, de desorientação, que são muitas vezes confundidos com a demência.
2: Esta recomendação, especialmente em picos de calor, para que os mais velhos bebam muita água, não é inocente, não é?
1: Não é inocente, porquê?
2: Porque a questão do Alzheimer acho que é muito interessante.
1: E porquê? Mas há aqui outros fatores, que é o seguinte: isto pode levar a estes estados de confusão, mas e leva. É uma das também principais causas para a infecção urinária, que leva as pessoas idosas ao hospital.
2: Pois é.
1: Quanto mais parada tiver a pessoa e depois o corpo para resolver esse problema de infecção urinária, vai aonde? Vai ao músculo. Se a pessoa já tem pouco músculo, com menos músculo vai ficar. E muitas pessoas até entram a andar no hospital, mas já não conseguem sair de lá a andar. E isso leva a quê? Leva à institucionalização precoce. Quando nós falamos aqui da água, Paulo, é um assunto muito sério mesmo, muito sério. Por exemplo, aqui um outro exemplo, e é assim, não podemos pensar nisto nas idades avançadas só. Porquê? Porque a longevidade e a qualidade de vida que nós temos nesses anos, não é? Portanto, começa-se a construir muito antes. Por exemplo, muitos problemas que temos, as pessoas pensam que o osso não tem água. O osso tem água, cerca de 30% de água. um osso desidratado, uma articulação desidratada, vai quê? Vai desgastar, vai criar uma artrose. Portanto, nós vivemos numa sociedade em que banalizamos a água, banalizamos o sono, banalizamos muitas questões, não é? Que depois pagamos a fatura e de forma pesada numa idade mais avançada.
2: É muito interessante esta matéria que eu não... Penso que os nossos ouvintes estarão realmente também interessados em perceberem. Eu não tinha esta ideia. Não sabia da importância.
1: Porque nós
2: perceber esta dimensão. Até o custo social depois que isto tem, não é?
1: Ora, aí está, enorme. Paulo. E é assim, nós temos que olhar para o envelhecimento com outros olhos. Nós temos que ir procurar as causas. E as causas estão identificadas. Portanto, nós não podemos só receber uma pessoa em consultório e passar-lhe um medicamento. Nós não podemos só reagir. Nós temos que perceber qual foi o caminho que levou a pessoa até ali e tentar encontrar soluções práticas. Porque não adianta dar uma solução XPTO se a pessoa não tem condições económicas ou não tem ou é muito complicada e a pessoa vai deixá-la cair por terra. Portanto, cada solução também tem que ser personalizada, não é? E quais são os sinais a que devemos estar em alerta, não é? Porque estes são sinais que são muito subtis da desidratação. Então nós podemos ter um quê? Um cansaço fora do habitual, não é? O cansaço já por si não é natural. Se for um cansaço já fora do habitual, há que ter atenção a isso. Não se pode desvalorizar e pensar, vou dormir uma sesta e isto passa. Não, temos de tentar perceber o que é que está envolvido nessa situação. A fraqueza, portanto, a desidratação também leva à fraqueza, leva a tonturas. Muitas pessoas, ao levantarem-se, têm tonturas e caem. As quedas também é uma das principais causas que levam a pessoa ao hospital.
2: As quedas.
1: E muitas vezes não é por fraqueza muscular, é exatamente por desidratação. Porque a pessoa, ao levantar-se, sente-se tonta, não tem onde se amparar e cai. Dor de cabeça. Eu costumo brincar com
2: as quedas, só vou ter um bocadinho atrás. As quedas estão muito associadas à idade, não é?
1: Sim, mas é assim, a idade não é resposta.
2: Pois
1: é. Porque nós tentamos desvalorizar, e até foi o tema de anterior, que foi o idadismo, é da idade.
2: Mas tem piada, eu ouvi, e tem piada, porque eu os dias antes tinha caído. E depois ouvi o programa dizer, olha, é o idadismo. E de facto. Não quer dizer que seja a idade.
1: Não, de todo. Portanto, o corpo humano tem uma resistência muito grande e tem uma capacidade de recuperação. E nós temos exemplos belíssimos. E o Paulo tem um na família.
2: Sim,
1: de longevidade.
2: Claro.
1: Não é? E são pessoas que estão sempre em movimento.
2: Sim.
1: Que têm uma atenção especial àquilo que fazem, àquilo que comem. Portanto, e isso são fatores fundamentais e que comprovam que nós conseguimos viver até uma idade tardia bem, não é? Nas nossas rotinas.
2: Ana, a nossa sociedade, eu vou usar aqui um termo deselegante, não gosta de velhos, não é? Enfim, quer dizer, achamos piada, é muito giro que uma pessoa chega aos 100 anos, é muito giro que lá, de vez em quando se vê coisas interessantes de trabalhos feitos em lares ou em abrigos onde estão os mais velhos, mas a sociedade não está preparada para isto. Não, este termo que eu usei, sei que é forte.
1: Eu sei, mas é assim, mas está correto e é uma criação que se construiu há pouco tempo. Porquê? Porque os anciões eram pessoas que eram muito valorizadas e muito respeitadas.

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1: São 15 horas.
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0: Chegou o momento da primeira rúbrica desta nossa primeira hora. É um minutinho de saúde a passar por aqui no Legendado em Português.
1: Está no ar o Minuto de Saúde aqui na tua rádio. A tensão arterial, ou pressão arterial, é uma daquelas coisas que vale a pena ir controlando. Mas afinal, qual é o valor ideal? De forma geral, uma tensão considerada normal anda pelos 120 por 80. Mas há variações naturais consoante a idade, o momento do dia ou até o estado emocional. Se estiver sempre alta, é hipertensão. Se estiver sempre baixa, é hipotensão. Ambas podem trazer sintomas ou riscos. Mede a tensão de vez em quando, numa farmácia, numa consulta ou em casa, se tiveres aparelho. São 2 minutos que podem evitar surpresas mais à frente.
0: Estivemos então com um minuto de saúde aqui no Legendado em Português e vamos voltar à música.

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0: passou por aqui o nosso pequeno bloco de comerciais, depois veio a música e agora é a altura de ficarmos com a MPB, vista por Cláudio Canadá, ele que nos traz a música que nos chega do outro lado do Atlântico.
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meu querido Rui Cardoso. Olá, amigos do Legendado em Português. O Cláudio Canadá já está de volta, trazendo mais um grande nome da música brasileira como você nunca viu. Estamos sempre misturando ritmos e estilos e contando boas histórias sobre os nossos artistas. Hoje você vai conhecer uma dupla sertaneja que era a minha favorita. Era porque já não existe mais. João Paulo e Daniel. Uma dupla sertaneja brasileira formada por José Henrique dos Reis, conhecido artisticamente como João Paulo, e o José Daniel Camilo, conhecido como Daniel. Os dois nasceram em Brotas, no interior de São Paulo. Daniel nasceu no dia 9 de setembro de 1968 e continua com a sua carreira na música romântica sertaneja, com canções também popularizadas em Portugal. João Paulo nasceu no dia 28 de julho de 1960 e faleceu na cidade de Franco da Rocha no dia 12 de setembro de 1997 após um trágico acidente de viação. A dupla foi formada em 1980, no período que antecipava o auge da música sertaneja. João Paulo e Daniel fizeram vários hits na sua carreira, como a canção Estou Apaixonado, a versão de Estou Enamorado, principal single da dupla. Eles lançaram 8 álbuns de estúdio durante a carreira. Rui, eu tive a oportunidade de conhecê-los e entrevistá-los na última emissora de rádio que eu trabalhei no Brasil. Dois jovens extremamente simpáticos e dedicados às suas famílias e à profissão. Infelizmente, a dupla terminou em 12 de setembro de 1997, depois do fatídico acidente com o João Paulo. O curioso da história da dupla é que João Paulo cuidava do gado nas fazendas do pai de Daniel, enquanto cantava em dupla com seu irmão. Já Daniel cantava solo. Mais tarde, graças ao pai de Daniel, os dois se uniram, originalmente com o nome de José Nery e Daniel e mais tarde como João Paulo e Daniel. A dupla acabara de lançar o volume 8 da sua carreira, que viria a ser o seu último trabalho com sucessos já marcantes, como a versão Te Amo Cada Vez Mais, uma das baladas mais tocadas no ano de 98 em rádios por todo o Brasil. Esta canção, Rui, é a versão do original de Celine Dion, To Love You More. Olha, não ficou nada a dever com os arranjos caprichados da versão e que trouxe uma emoção a mais ao seu público após a morte do João Paulo. A música ficou intrinsecamente ligada àquele momento triste na vida do Daniel e na música popular brasileira. Vamos ouvir Te Amo Cada Vez Mais, João Paulo e Daniel. E na próxima semana, o seu amigo Cláudio Canadá vai estar de volta no Legendado em Português, trazendo mais um grande nome da música brasileira, como você nunca viu. Grande abraço e até lá!

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1: Estivemos então com a presença habitual do Cláudio Canadá, ele que nos vem falar sempre uma música sobre uma música do outro lado do Atlântico, do Brasil, do nosso país irmão. Vamos continuando aqui na nossa edição de hoje do Legendado em Português e vamos caminhando para os finalmente desta nossa primeira hora de emissão. Maravilha.

é, estamos mesmo a caminho do final desta nossa primeira hora, sabendo que ainda temos mais 60 minutos de legendado em português, e eu espero que vocês continuem na nossa sintonia. Até já!

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1: São 17 horas.
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Estou de volta para a segunda hora do Legendado em Português aqui, que acontece todas as semanas nesta vossa rádio e na sintonia perfeita para ouvir a música da expressão portuguesa. Vamos então iniciar esta nossa segunda hora, lembrando que temos também mais duas rubricas que nos fazem companhia, como habitualmente. Sei que...

espero sinceramente que a vossa semana tenha decorrido da melhor maneira possível, sem algum contratempo. Eu sei que está complicado, mas vamos continuando aqui com a música da expressão portuguesa no Legendado em Português. Meu nome é Rui Cardoso e gosto muito de estar aqui convosco durante estas duas horinhas bem dispostas, com alegria e diversão e a confusão habitual aqui do vosso amigo.

0: Chegou o momento de irmos até ao fundo do baú. Mas, mais uma vez, vou buscar uma relíquia da música ligeira portuguesa aqui no Naftalina com o Rui Cardoso.
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0: Hoje trazemos ao Naftalina António Variações. Quando faleceu em 1984, António Variações deixava gravados apenas dois álbuns e um single, num total de 20 temas. Por gravar e editar, haviam ficado largas dezenas de canções que, se tivessem visto a luz do dia, poderiam ter mudado a face da música moderna portuguesa. Mas o que ficou registado foi um legado de alguma música mais original e popular jamais gravada em Portugal. Misturando fado, folclore, rock e música de dança, António Variações conseguiu reunir à sua volta miúdos e graúdos, cidade e campo, rádio e imprensa. Todos gostavam de Variações, todos cantavam as suas canções de letras feitas de provérbios e sabedoria popular e músicas contagiantes. Todos conheciam a sua figura bizarra de cabelos coloridos e roupas extravagantes. E contudo, tudo isto poderia não ter acontecido porque Variações esteve 4 anos sob contrato com uma editora sem gravar, porque ninguém na editora sabia bem o que fazer com este artista. Artista que, em rigor, não o era. Nascido numa aldeia remota do Minho, António Rodrigues Ribeiro veio para Lisboa trabalhar como marçano com apenas 12 anos e até à década de 70 acumulará uma série de empregos de escritório até começar a viajar e aprender o ofício de cabeleireiro na Holanda em 1976. Instalado em Lisboa como cabeleireiro e depois como barbeiro, começa a desenvolver as suas canções, inspiradas tanto pelos ritmos de discoteca que houve nas noites de Lisboa, como pelo folclore que ouvira em casa quando era miúdo. Em 1978, envia uma maquete em cassete a Valentim de Carvalho, que lhe vale a contratação. Mas o cantor não sabe tocar instrumentos, nem tem educação musical que permite exemplificar o modo como quer que as suas canções soem, e a editora também não sabe o que fazer. O artista vai, entretanto, continuando a compor e atuando pontualmente ao vivo, sob a designação António Variações, que acabará por se transformar no seu nome artístico, por sugerir elasticidade e liberdade. Com o boom do rock português a abrir o mercado a projetos

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1: São 19 horas.
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0: a vida dessas pessoas. Então, usar essas escalas anteriormente para identificar essas situações, disponibilizar de um serviço que acolha e realmente as atenda na sua especificidade, até para verificar se a escala realmente identificou algo que é real ou foi somente uma questão momentânea. Poder ofertar essa escuta acolhedora e clinicamente bem definida modifica completamente a experiência que ela pode ter na experiência de parto e modifica o seu futuro, o futuro da sua relação. Ainda que em muitas identifiquemos que haja de fato ali uma doença mental e que precisa de uma intervenção farmacológica, que bom que pôde ser feita antes desse sofrimento se tornar muito intenso e impeditivo dessa relação, como vemos em algumas situações, e que traga ainda mais dissabor, ainda mais sofrimento, porque sabemos que é cíclico, que as pessoas podem se livrar desse sofrimento, mas é por que precisamos chegar até o fundo do poço para depois sair com tanto esforço, se podemos encurtar esse caminho, se podemos usar uma medicação que vai retirar aquela dor, ou suspender aqueles sintomas de forma que ela possa estar livre para se relacionar com as demais pessoas do seu entorno, né? Ou mesmo quando não precisa da medicação, que a intervenção psicoterápica possa ser suficiente para algumas outras e minimizar aquele sofrimento e transformar, dar uma outra significação àquilo que está sendo vivido de uma forma muito mais fluida, muito mais humana, muito mais doce, para que ela possa viver.
1: Sobretudo quando pensamos que estamos a envolver também os bebés, não é?
0: Sim.
1: A literatura mostra que os filhos de pais com doença mental têm eles próprios muito maior probabilidade de virem a desenvolver doença mental e, portanto, a intervenção nesta área e lá está, começando aqui na preparação para um parto positivo, porque uma experiência de parto negativo está associada, e essa também é muita questão, não é? A experiência de parto negativo poder estar associada a maior probabilidade de doença mental e a doença mental das mães, e claro que não é, eu tenho muito cuidado a dizer isto, porque muitas vezes isto traz muita culpa, não é? Uma mulher com doença mental, saber que isto tem influência no desenvolvimento do seu filho, muitas vezes traz culpa, mas é a verdade. Não é? E também é importante haver uma responsabilização e uma noção muito clara que não é indiferente uma mãe no pós-parto estar saudável, não ter doença, seja ela física ou mental, ou estar doente numa doença que pode influenciar coisas tão simples como uma mulher deprimida não se relaciona tanto com o bebê, não canta, não é? Uma mulher deprimida não canta para o seu bebê, não fala com ele com as entoações que muitas das vezes, com entusiasmo, as mães fazem com os seus bebês. E isto é muito importante nesta intervenção que nós fazemos também, não é?
0: E aumenta tudo, né, Tereza? Porque não só não canta, como não tem essa disponibilidade afetiva para o encontro, tem uma piora na sua privação de sono, se sente ainda muito mais cansada, tem todo um sofrimento atrelado à condição da depressão frente ao puerpério, que já é muito intenso, né? Porque o trabalho com o bebê é um trabalho que requer muita disponibilidade física para isso. Então, imagina uma pessoa que não tem essa disponibilidade interna já por uma deficiência da própria depressão, sendo exigida a ter muito mais do que ela teria normalmente, o quanto esse gap entre o que é necessário, o que ela tem a dispor, produz ainda mais de culpa, de dor, de cobranças sociais da família, que muitas vezes não entende esse percurso, esse momento que ela está vivendo. Tudo isso requer muito mais uma atenção, muito mais um cuidado do que qualquer outro momento da vida.
1: Manuela, nós ficávamos aqui a falar por horas, acho eu. Queria só que falasse um bocadinho, mesmo para terminar, sobre o seu novo livro, que trouxe corpos, vínculos e narrativas, porque eu acho que pode ser aqui um livro também muito interessante, só aqui nestes últimos segundos. Como é que este livro pode também ser aqui útil para uma preparação para o parto mais consciente, mais presente?
0: Neste livro que estamos lançando passando pela editora Maternarte.

0: ele traz muito esse percurso do cuidado como experiência compartilhada. Então, não é um livro só meu, tenho 5 outras autoras que dividem comigo outros capítulos e que trabalham sobre a questão da psicologia da parentalidade, da perinatalidade, nos diversos aspectos, desde a gravidez trans, de pessoas trans, como a questão do aborto legal, como as equipes percebem, as equipas percebem o aborto legal, quanto o impacto, por exemplo, da parentalidade sobre a conjugalidade, quanto a chegada de um bebê impacta a relação do vínculo do casal, passando também pela questão da violência obstétrica como um agravante na saúde mental materna, e analisando também a questão da qualidade de assistência ao parto durante o período da pandemia. Então, tem uma série de artigos que nós costuramos com esse título, né? Corpos, vínculos e narrativas em diversos aspectos, que pensar a perinatalidade para além da questão apenas do momento do nascimento, mas o quanto isso repercute do ponto de vista subjetivo e das questões emocionais, do sofrimento dessas pessoas envolvidas nesse momento.
1: Claro que sim, muito obrigada. E obrigada também porque já tenho uma cópia que vou com certeza ler. E, enfim, mais uma vez ficávamos aqui por horas a falar. Foi um privilégio tê-la neste Mentalizando Podcast. A quem nos está a ouvir, quer através da rádio, quer através das plataformas de streaming, dúvidas, questões que tenham, por favor enviem através das redes sociais ou das próprias plataformas ou aqui para a Rádio Telefonia do Alentejo. Muito obrigada. E a quem está desse lado, vemo-nos no próximo episódio do Mentalizando Podcast.
0: Muito obrigada pelo convite. Foi um prazer estar com todos.

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1: São 22 horas.
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2: Muito bom dia, como habitualmente ao domingo, aqui na Rádio Telefonia do Alentejo, para vos apresentar esta minha crónica e para vos falar daquilo que é considerado o deserto de notícias. Bom, aqui a verdade é que houve algumas universidades, em conjunto com fundações, que se propuseram a fazer um estudo, ou um pseudo-estudo, sobre a existência ou não existência de cobertura jornalística no interior do país. E não fosse pela necessidade destas universidades de apresentarem serviço ou destas fundações também aparecerem, não teria aparecido esta designação de deserto de notícias. Bom, não há nada mais falso do que isto. Não há no interior do país absolutamente nenhum deserto de notícias. Basta ver para novos jornais diários regionais em Portugal continental, 280 rádios locais em Portugal continental, umas centenas de semanários espalhadas pelo interior do país, dezenas de mensários, enfim, o que não falta seguramente é notícias. Nem falta também a forma de as divulgar. O que pode aqui efetivamente acontecer, e isso sim acontece, é que há dificuldade de distribuição no caso do papel, em determinadas zonas do país mais remotas ou com maiores dificuldades. Mas mesmo essas, pontualmente, estão a ser resolvidas, não só com a ajuda dos municípios, mas com a ajuda de outras entidades que se disponibilizaram para ajudar a que os jornais cheguem a estes sítios. Não podemos pensar que poderá haver um jornal em cada aldeia ou em cada terra, uma rádio local em cada aldeia ou em cada terra. Não, isso não é viável nem possível. Há efetivamente rádios locais que cobrem o país todo, há jornais regionais, começando pelos jornais diários regionais, que cobrem o país todo, e de facto não existe deserto de notícias nenhuma. Este deserto existe, sobretudo para a grande comunicação social portuguesa, jornais diários, entenda-se, e grandes semanários, que têm muita dificuldade em penetrar em determinadas zonas do interior do país, por vários motivos, sendo que o primeiro é a proximidade e o segundo é o afastamento das pessoas da leitura, que não é um exclusivo do interior do país. Em Lisboa, pouco ou nada leem duas ou três linhas relativamente nas redes sociais e ficam satisfeitos. Portanto, o que existe é um déficit de leitura, e esse é que tem que ser combatido. E quem o combate melhor do que ninguém são os jornais das rádios locais regionais, porque estão próximos das pessoas que estão afastadas dos grandes centros.
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1: Estamos em viagem pela música dos anos 70. Na próxima jornada desta nossa viagem, vamos ouvir Bonnie Hem, Earth, Wind and Fire, Terry Jacks e Wild Cherry, banda norte-americana de funk rock, mais conhecida pelo grande sucesso da canção Play That Funky Music, de 1976.

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1: Na última etapa do programa de hoje, dedicada à música dos anos 70, vamos ainda escutar os Pink Floyd, Elton John com Kiki Dee e Johnny Nash, cantor de reggae norte-americano, que alcançou grande fama em 1972 com o sucesso I Can't See Clearly Now. Contamos consigo numa próxima viagem.

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1: São 0 horas. 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